0: Até se for pra botar, assim, participar de ativação, eu vou chamar de sabugosa. É muito ódio no coração dessas pessoas. O ódio engorda, viu? Se eu ver o Salles, cara a cara ele faz comigo, o cara faz no meu olho, com o meu 1,90m, porque tu sabe o que eu vou fazer com minha mão? Eu vou acariciar essa tetinha gorda. Ave Maria, mano. Eu tenho certeza que tua mulher deve dar uma mamada nesse mamilo aí. Meu Deus do céu, essa barriguinha. Olha, isso já tá quebrando aqui embaixo. Agora, deixando a pirraça de lado, pra você entender como essa turma faz parte daquele, o que eu digo pra você, do processo de imbecilização das pessoas. O Alan me mandou uma parada. O Alan me mandou 6 links. Falou, cara, olha as publicações e a data. No primeiro momento, o meu ser quis achar que era um grupo organizado contra mim. Seria muito fácil acreditar nessa versão. Mas depois, parando assim, olhando o processo como um todo, eu chego à conclusão que é uma mesma pessoa. Alguém que talvez não bata tão bem da cabeça. Eu falei, meu Deus do céu, velho, o cara tá. O cara, eu acho que o cara ele realmente acredita que ele tá fazendo um bem, de verdade. Você vê assim, ele é um cara que ele realmente defende Bolsonaro, a pessoa que tá por trás dessas contas. 6 contas, pelo menos, que eu achei. Na verdade, tem mais, depois que eu achei mais contas menores. Uma pessoa só tem umas 6 contas. Eu acho que é a mesma pessoa, de verdade. Não acho que é um grupo de pessoas. Mas lá no Twitter você pode entrar na parte de mídia, aí vai aparecer as postagens. Aí veja isso aqui, esse mesmo design direita. Aí tá aqui o Arthur, eu aqui na coleira. Aí tô aqui, né? No fã de mim. Aqui tá falando do Eduardo. Vocês vão entender porque tá falando do Eduardo. Aqui é os planos da direita. O Kim Painistas. Aí o que eu peguei de todos os perfis. 7, 21 postagens. As últimas 21. Aí aqui é a mesma coisa. Esse postagem que ele tá falando dos Kim Painistas. Essa daqui também. Kim Painistas. Kim Paim, Kim Paim, Kim Paim. Olha eu aqui de novo. O Kim Paim, guru de Renan Carlos Eduardo Bolsonaro. Aí você vê, olha esse aqui, ó, Pátria News. Esse aqui nem vai mudar tanto, ó. Esse aqui é Pátria News, esse aqui é Pátria Tube. Aí vai também. Cadê eu? Aqui, ó. Sou o cachorro do Kim Paim, Kim Paim. É o plano A. Aqui, ó. Em 2009 surgiu o Kim Paim. Kim Paim surgiu do nada. Tá vendo que é o mesmo discurso do Salles? Surgiu do nada. E se tornou o grande ideólogo do bolsonarismo. Surgiu do nada. Aí eu tô aqui de novo, ó. Eu de novo. Aí, Kim Paim. Aí, esse era o Pátria News, esse é Pátria Tube. Aí esse aqui é Pátria X. E são as mesmas imagens, né? Kim Paim, guru, a mesma aqui do outro. Eu sou cajão do Kim Paim. A postagem minha, tomei vergonha na cara. Vocês, apoiadores e seguidores de Kim Paim, são cúmplices desse canalha infiltrado na direita. Aí vai. Pátria. Patrix Media. É porque esse aqui, ó. Esse aqui, até a foto de capa é a mesma. Por isso que eu falei, cara, quando eu vi isso daqui, eu falei, bicho, é a mesma pessoa, velho. Aí, é isso aqui, ó. Não represento o bolsonarismo nem a direita. Eu de novo, eu. Se quem conhece é o pastor, capim onde faltará. Cadê mais? Aqui é sobre mim, eu vou mostrar. Aqui é o meu recorte. Aqui, ó. Eu tenho o mesmo chapéu do Lula. Agora eu confesso que eu não sei quem é esse cara aqui de boina. Deve ser algum ditador comunista da vida, né? Mas sou eu aqui. Tu entende? Isso daqui, gente, é uma pessoa comum que realmente acredita no Brasil. Mas, bicho, é pessoa simples e acha que tá fazendo, sabe? O cara aprendeu a mexer no pente, porque nem tem aquela qualidade, assim, da estética e tudo mais. Vocês entendem qual é o resultado desse tipo de ação do Salles? Do que eu falo pra vocês, pô, a gente tá emburrecendo, as pessoas estão emburrecendo, o povo tá emburrecendo, o que tá acontecendo? Isso daqui é um caso, bicho. A pessoa tem 6 perfis. 6 perfis. Olha lá de novo aí, tem de tudo. Aí tá aqui, ó, Ruizão, PCO. Kim Paim foi infiltrado. Ele fez a live com o PCO, irmão. Aí eu separei duas postagens pra você entender. Essa daqui mesmo, ó, é resultado do quê? Bruna Torlai, que quem começou essa problematização de duguinismo, depois PH Vox, Constantino, Leandro Rush, Flávio Gordon, Flávio Morgan, então foi crescendo. Aí olha o que as pessoas. E é um bolsonarista, esse cara ele realmente defende o Jair. Eu não tô brincando. E eu acho que é uma pessoa só que tem todas essas contas. Meus duguinistas de infiltração para o Brasil, a ordem se infiltrar, atacar e sabotar o bolsonarismo. Aí como é que isso acontece, né? Teria 3 grandes microfones. Auriverde é duguinista. O Pitoli é duguinista. Aí o Mafinha é duguinista. Alan Santos é duguinista. Paulo Figueiredo é duguinista. Mário Frias é duguinista. Didi é Redpill. Gil Diniz. Fábio Tom. O Lisboa. Paula Marisa. Cláudio Dantas e Belém. Todo mundo é do... Não, eu não sei se... Assim, eu não sei se deve ser um porta-voz. Que aí bota que eles são todos assim meio que quimpaimistas. Né? Quimpaimistas. Aí o Quimpaim que tá por trás de todo mundo... Na verdade, acho que sou eu e a Auriverde que alimenta esse pessoal. E aí, aqui embaixo, eu também alimento os EVs e os caçabistas. Sendo que os EVs me odeiam. Aí, também tem os eduardistas. Aí, o outro microfone que o Putin controla é o Estúdio Quinto Elemento e o Nova Resistência. Aí, tá aqui o Trieli Arthur Machado. Né? Aí, é o vínculo direto com o Duguin. Porque entrevistou. Aí, né, o Duguin leva aos duguinistas e aos nacionalistas. E aí eu dei entrevista ao Brasil Grande, que estariam, na verdade, por trás de mim. Aí tem o Miguel, o Farinazzo, ele não é do Brasil Grande. O Rubão também não. O Rafael Machado também não. É da NR. Aí o Aldo Rebelo e o Ruizão do PCO. Pelo menos escreveu o Ruizão. Plano B, Kim Paim surgiu do nada em 2019, logo após a eleição de Jair Bolsonaro. E aí, pra tu ver, que não é sobre mim no final do dia... Uma postagem da direita UFPB no Instagram, que Eduardo curtiu. Tá aqui, ó. Eduardismo. Sem dúvidas, Eduardo é um líder que merece nossa maior consideração por tudo que buscou fazer em defesa do povo brasileiro. E ele tem muitos seguidores fiéis que nunca vão trair sua confiança. É um player internacional. Não é à toa que seria embaixador do Brasil nos Estados Unidos em 2021 se não fosse interferência do Moraes, do Supremo, sobre o Poder Legislativo. Essa postagem é dia 16. Eduardo curtiu essa postagem. Aí... O bolsonarismo de Jair Bolsonaro foi sequestrado por infiltrados traidores, como o Arthur, eu, Ruizão do PCO, Eduardo e Carlos. Eduardo Bolsonaro e Carlos são infiltrados do bolsonarismo. Eduardo e Carlos, Carlos Nantes Bolsonaro, cabeça de caixa d'água. É um infiltrado do bolsonarismo e todos os seus apoiadores e parceiros. Quem? Os caçabistas. Os caçabistas, duguinistas, nacionalistas, comunistas, eduardistas e ex-bolsonaristas. E tudo isso faz parte do projeto Eduardismo 2030. Existe ou não existe um processo de imbecilização na direita? Você vê como isso aqui tem eco, exatamente, inclusive, nas falas do Sabugosa? Quem também já levantou essa bola, e que Eduardo tá aí, oh meu Deus, Constantino, Chiquini, a turma do Partido Novo. Tá aí o impacto. Eu tenho certeza que esse cara é uma pessoa simples, bem intencionada, meio lelé da cabeça, que acaba comprando isso. Mas assim como esse, gente, tem muita gente que acaba pegando birra dos Bolsonaros... Por conta desse tipo de comportamento? Aliados, né? Se eu não visse, eu não acreditava. Eu fiquei surpreso, sabe? Carlos Bolsonaro é um infiltrado. Se um dia eu tivesse a oportunidade de conhecer o Carlos cara a cara, eu vou falar, é infiltrado. E é infiltrado. Vou contar pra Bolsonaro, viu? Eu vou contar pra Bolsonaro que Carlos é um infiltrado. Aí só pra terminar, né, falando que o nosso infiltrado, obviamente o infiltrado da direita, esse Carlos Bolsonaro, percebam que desde que Moraes tornou o Jair ainda mais comunicável em seu cativeiro político, a chamada direita permitida abandonou qualquer preocupação em disfarçar os seus movimentos. A mais nova investida de sucessão de acontecimentos não deixa dúvidas que não há inocentes, burros, gagais e nem coincidências. As estratégias são cuidadosamente coordenadas. Toda a orquestra está empenhada em eleger Lula para então enterrar Bolsonaro e os presos políticos do 8 de janeiro vivos e então se colocarem como oposição autorizada em 2030. Só que... Eles sabem que mais 4 anos de Lula não haverá 2030. O ponto de honra é enterrar de vez a voz do povo e seguirem inabalavelmente sendo os suprassumos da verdade alternada autorizada na República Democrática do Brasiquistão, não importando o custo para a nação. Não há mais o que pôr nem tirar. É o fato. Diante do evidente movimento, cabe ao povo observar os fatos, refletir, tirar suas próprias conclusões e não se eximir de votar em outubro. Esta, sem exagero algum, é a última chance que o Brasil tem de resgatar os presos políticos e o que sobrou de nossa democracia. Vide Maduro, Ortega e demais aliados do filho da organização. Ah, em todos esses países que fizeram a revolução, tomaram poder, olha Cuba, até hoje está lá, né? Os resquícios do Fidel e do Che, até hoje está lá. Coreia do Norte. Uma vez que a chave vira, para desvirar, meu amigo. Aí o Ebert comentou o seguinte ontem. Renan é um fenômeno com 9%. Caiada é competitivo com 4%. E o Flávio, com mais de 30%, é frágil. Ora, frágil é a direita tucana afetiva que não tem competência para criar uma candidatura forte com brilho próprio e precisa desesperadamente apagar o brilho do Bolsonaro. Aí vem um vender. Desde quando o bolsonarismo brilha? Não aprenderam nada com o 8 de janeiro e o falso líder? Esse cara é de direita. Você vai no perfil dele, não é petista. Mas, quando começa a escutar o Sabugosa, Constantino, Novo, MBL, Nando Moura, aí a mente expande. Aí o Ebert traz os dados da realidade, né? Que acho que chocam. Vem cá, desde quando... Sabe quando é que... Desde quando o bolsonarismo brilha? Desde quando Bolsonaro fez o PSL saltar de um deputado em 2014 para 52 em 2018. Depois foram 99 deputados só pelo PL. Mais vários governadores e deputados de outros partidos e senadores. E agora, com Bolsonaro preso, torturado, em cativeiro, com toda a máquina de difamação, ele deixa o seu indicado com mais de 30% das intenções de voto logo na largada. Desde quando o bolsonarismo brilha? Desde quando? Ah, meu Deus do céu. Eu não aguento. É igual o Flávio aqui, ó. Essa mão aqui, Flávio? Essa mão aqui, né? Ai, meu Deus do céu. Melhor essas coisas do que ser cego, né? Melhor ouvir do que ser surdo. Mas esse é o Brasil. E a gente tem que tratar esses problemas de frente. Não pode ficar varrendo as coisas para debaixo do tapete. Senão vai acontecer o que aconteceu com a esquerda, né? Aí foi aquela paulada que eles tomaram em 2018. Aí Mano Brown falou, né? Vocês têm que voltar para a base. Eles não voltaram. Eles foram buscar o poder de outra forma, né? Realmente se vendendo por completo para as elites. Mas a direita, ela precisa rever seus passos aí, seus posicionamentos, sua postura de aliado, né? Acho que os aliados também deveriam repensar, né? O que é ser um aliado. Pra mim tá muito aquém os aliados da direita. Vou mandar todos os vídeos que eu dei play lá no Telegram. Link tá na descrição. Se gosta do meu trabalhinho, quer ajudar um pouco mais, pode se tornar membro do canal. Tem um botão de valeu, tem um Patreon na descrição e tem o Atlas Brasileiro. Kimpaim.com/br. Eu nem lembro se eu falei Patreon, Atlas Brasileiro. Eu falei Patreon, Queen, eu nem lembro. Mas tem o Atlas. E a minha mente não tá falando direito. Tem o Atlas. Aí eu tava pensando que se você quiser ser ainda mais infiltrado, mais duguinista, não leu lá o Atlas, porque é um caminho sem volta. Aquele grande banho de abraço. Tamo juntos. Vejo vocês amanhã. E é isso. Fui.
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Ele nasceu em um vilarejo humilde, filho de uma camponesa, cresceu em outro vilarejo humilde, onde trabalhou em uma carpintaria até completar os 30 anos. Depois disso, passou 3 anos como pregador itinerante. Nunca escreveu um livro, nunca dirigiu um escritório, nunca teve uma casa própria, não frequentou faculdade, nunca viajou para lugares além de 30 quilômetros de distância do local onde nasceu. Não realizou nada que pudesse relacionar-se à grandeza humana. Não teve nenhuma credencial a não ser a sua presença. Tinha apenas 33 anos quando a opinião pública se voltou contra ele. Seus amigos o abandonaram. Ele foi entregue aos inimigos e sofreu a humilhação de passar por um interrogatório. Foi pregado na cruz entre 2 ladrões. Quando estavam morrendo, seus executores repartiram suas roupas entre si, a única coisa que possuía na terra. Quando morreu, foi enterrado em um sepulcro emprestado, graças à piedade de um amigo. Decorridos 21 séculos, ele continua sendo a figura central da raça humana, o líder do progresso da humanidade. Todos os exércitos que já marcharam, todos os navios que já navegaram, todos os parlamentos que já se reuniram, todos os reis que já reinaram, todos juntos, não exerceram tanta influência quanto aquele que viveu uma vida solitária. Ele foi e será sempre admirado e uma fonte de inspiração constante para todos que procuram vencer a solidão e tantos outros detalhes desafiadores nessa vida. Quando olhamos para esse homem que parece um fracasso por tudo o que lhe aconteceu, percebemos que no final de tudo ele influenciou e tem influenciado o mundo. Ao olharmos para a nossa vida, podemos nos sentir fracos, incapazes, solitários.

enfim, desafiados a vencer coisas que parecem tão intransponíveis em relação às nossas forças. Mas o desafio maior é sempre, a cada dia, nos inspirarmos na pessoa de Jesus Cristo, que venceu o mundo. Que seu comportamento esteja cada dia mais associado ao nosso. Assim, a vitória dele também será a nossa vitória.

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1: 10 horas.
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3: Sexta-feira, 24 de julho de 2026, está entrando no ar mais uma edição do Repórter Destaque. As últimas informações do Brasil e do mundo agora no seu rádio. O Conselho Nacional de Educação publicou uma nova resolução para garantir os 200 dias letivos, mesmo em situações que interrompem o calendário escolar, como episódios de violência, desastres naturais e outras emergências. A medida cria regras nacionais para assegurar a continuidade das aulas e a reposição do conteúdo quando houver suspensão das atividades. A norma atende a uma recomendação do Ministério Público Federal e estabelece que União, estados e municípios atuem de forma integrada para planejar, prevenir e responder a situações de crise, evitando decisões improvisadas e reduzindo os impactos para os estudantes. O texto também prevê a reorganização segura do calendário escolar sempre que houver confrontos armados, violência dentro ou fora das escolas ou eventos climáticos extremos. Dados do movimento Todos pela Educação mostram que 34% das escolas brasileiras suspenderam aulas em 2023 por causa de eventos climáticos. Com a nova resolução, as redes de ensino deverão manter planos de contingência para garantir o direito à educação, mesmo diante dessas situações. Eu sou Kleber Salles e volto daqui a pouco com mais informações. Continue ligado.
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1: Os afastamentos do trabalho por problemas de saúde mental cresceram 143% nos últimos anos. Os dados são do INSS e acendem um alerta sobre o desgaste emocional nas empresas. Segundo a Organização Mundial da Saúde, mais de 1 bilhão de pessoas convivem com transtornos como ansiedade e

0: e depressão no mundo, o que afeta diretamente a produtividade e a concentração. Especialistas apontam que a alta competitividade e o ritmo acelerado no ambiente corporativo levam os profissionais ao esgotamento extremo. Entre os principais sinais de alerta estão cansaço constante e a dificuldade de tomar decisões. Eu sou Kleber Salles e volto daqui a pouco com novas informações no seu rádio. Continue ligado.
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1: E o Brasil ganhou mais de 9 mil novos milionários em 2025 e passou a ter 386 mil pessoas com patrimônio superior a US$ 1 milhão, segundo um levantamento do Banco UBS. O país continua liderando a América Latina em número de milionários. Apesar desse crescimento, o estudo mostra que a concentração de riqueza continua elevada. O Brasil aparece entre os países mais desiguais do mundo nesse indicador, enquanto cerca de 69% da população adulta possui patrimônio inferior a US$ 10 mil. O relatório também aponta que o endividamento segue alto. As dívidas representam 23,4% da riqueza bruta dos brasileiros, uma das maiores proporções entre os países analisados. Termina aqui mais uma edição do nosso Repórter Destaque. Com a apresentação e a produção de Kleber Salles, o Repórter Destaque volta na segunda-feira. Grande abraço para você e um ótimo fim de semana.
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2: 10:50.

Ouça-me. Vamos elevar o nosso coração a Deus e reviver o primeiro Natal da humanidade. A noite em que Deus se fez homem e habitou entre nós. Que noite feliz! Oh Senhor, Deus de amor, pobrezinho nasceu em Belém. Eis na Lapa Jesus, nosso bem. Dorme em paz, ó Jesus. Que noite feliz, ó Jesus, Deus da luz. Quão afável.

admirável é teu coração, que quiseste nascer nosso irmão e a nós todos salvar. Que noite feliz, eis que no ar vem cantar aos pastores seus anjos no céu, anunciando a chegada de Deus, de Jesus Salvador. Oremos. Senhor, nesta noite santa, depositamos diante da tua manjedoura todos os sonhos, todas as lágrimas e esperanças contidos em nossos corações. Pedimos por aqueles que choram sem ter quem lhes enxugue uma lágrima, por aqueles que gemem sem ter quem escute seu clamor. Suplicamos por aqueles que te buscam sem saber ao certo onde te encontrar. Para tantos que gritam paz quando nada mais podem gritar. Abençoa, Jesus menino, cada pessoa do planeta Terra, colocando em seu coração um pouco da luz eterna que vieste acender na noite escura de nossa fé. Fica conosco, Senhor. Lucas 1, verso 79, afirma que Jesus nasceu para brilhar sobre aqueles que estão vivendo nas trevas e na sombra da morte e guiar nossos pés no caminho da paz. Ouviu? Que o Senhor nos dê a sua bênção.

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Era uma vez um cocheiro que dirigia uma carroça cheia de abóboras. A cada solavanco da carroça, ele olhava para trás e via que as abóboras estavam todas desarrumadas. Então ele parava, descia e colocava-as novamente no lugar. Mal reiniciava sua viagem, lá vinha outro solavanco e tudo se desarrumava de novo. Então ele começou a ficar desanimado e pensou: jamais vou conseguir terminar minha viagem. É impossível dirigir nessa estrada de terra, conservando as abóboras arrumadas. Quando estava assim pensando, passou à sua frente outra carroça cheia de abóboras. E ele observou que o cocheiro seguia em frente e nem olhava para trás. As abóboras que estavam desarrumadas organizavam-se sozinhas no próximo solavanco. Foi quando ele compreendeu que, se colocasse a carroça em movimento na direção do local onde queria chegar, os próprios solavancos da carroça fariam com que as abóboras se acomodassem em seus devidos lugares. Assim também é a nossa vida. Quando paramos demais para olhar os problemas, perdemos tempo e nos distanciamos de nossas metas.

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0: 0h25.
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0: 0:45.
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0: Uma hora em ponto.
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0: 1:21.
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0: 1:33.
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0: 1:47.
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0: 2:11.
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0: 10:58.
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0: 6:02.
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0: 10:26.
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0: 6:32.
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0: 6:58.
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0: 4:22.
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0: 4:38.
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0: 4 horas e 52 minutos.
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0: 5 horas e 1 minuto.
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1: 6:30.
2: 9:01.

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0: 0001.
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2: 7:10.
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1: 7h40.
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1: No sudeste, o sábado será de temperaturas mais altas, mas o céu continua com muitas nuvens em boa parte da região. No Rio de Janeiro e em São Paulo, ainda há previsão de chuva isolada. Belo Horizonte também pode registrar pancadas rápidas ao longo do dia, enquanto Vitória segue com bastante nebulosidade. As máximas chegam aos 28 no Rio e em Vitória, e a umidade relativa do ar varia entre 30% e 100%. As informações são do Instituto Nacional de Meteorologia. Sofia Muniz, o tempo e a temperatura.

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Aleluia. Vamos aplaudir ao Senhor. Fala para o teu irmão assim, ó. Tem misericórdia. A misericórdia do Senhor dura para sempre. Amém.

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CPFM informa a hora certa. 10h30.

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1: No sul do país, o sábado marca uma melhora gradual nas condições do tempo. Curitiba e Florianópolis voltam a ter poucas nuvens e temperaturas em elevação, com máximas de 23 e 26 graus, respectivamente. Já Porto Alegre continua com muitas nuvens e tempo bastante úmido, com temperaturas entre 16 e 20 graus. A umidade relativa do ar permanece elevada em toda a região, variando entre 70% e 95%. As informações são do Instituto Nacional de Meteorologia. Sofia Muniz, o tempo e a temperatura.
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0: nada aconteceu? Mergulha ele de novo pela segunda vez. Nada aconteceu?
1: Porém ele era insistente e tentou outra vez. Em busca do seu milagre, tudo isso ele fez.
0: Ué, ainda estou leproso. Mergulha.

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1: 10h50.
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1: O sábado será de muitas nuvens e chuva passageira em boa parte do litoral do Nordeste. João Pessoa, Recife e Natal seguem com previsão de pancadas isoladas. Fortaleza, Aracaju e Maceió também podem registrar chuva rápida. Em Salvador, o tempo permanece firme e ensolarado durante o dia. As informações são do Instituto Nacional de Meteorologia. Sofia Muniz, o tempo e a temperatura.
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E você, que neste momento se sente injustiçado, triste, derrotado, desanimado, humilhado, creia somente, porque hoje é o dia da tua vitória. Hoje é o dia da

alma. Creia somente, porque hoje a vitória ela entra na sua casa, ela entra na sua vida. E o poder de Deus se manifesta através da sua fé. E você que crê, declare assim comigo.

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8: 11:50.

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1: Essas são as principais notícias desta sexta-feira. As novas tarifas impostas pelos Estados Unidos a cerca de 60 países entram em vigor a partir de hoje e geram reações dos parceiros comerciais dos americanos pelo mundo. A União Europeia expressou alívio diante de uma tarifa de 10% para os produtos do bloco, que respeita o teto de 15% previsto no acordo assinado há quase um ano. A China afirmou que se opõe às novas tarifas americanas, afirmando que é contra qualquer tipo de medida unilateral sobre a questão. O Brasil, já taxado em 25% na semana passada, é alvo de uma sobretaxa de 12,5% por suposta falha na fiscalização de bens ligados ao trabalho forçado. O governo Lula promete usar a lei da reciprocidade, mas não pretende deixar a mesa de negociações. Os Estados Unidos realizaram nessa madrugada novos ataques contra o Irã pela 13ª noite consecutiva. O quartel-general da Marinha da Guarda Revolucionária, na cidade de Zibekanar, no norte, foi atingido por bombardeios, causando danos, mas sem vítimas. Explosões também foram registradas no sul do país e na ilha de Kashmir, perto do Estreito de Hormuz. Segundo as autoridades iranianas, 4 pessoas morreram nos bombardeios americanos da noite anterior, nos arredores da cidade petrolífera de Avaz, oeste do Irã. Em resposta aos ataques dos Estados Unidos, Teherã afirmou ter visado com drones instalações militares americanas no Kuwait, Bahrein e Jordânia. Imensos incêndios florestais continuam avançando pelo sul da Europa. A França e a Espanha pediram a ativação do mecanismo de proteção civil da União Europeia para receber apoio na luta contra as chamas. No sudoeste da França, o fogo já destruiu 8.700 hectares de mata e cerca de 40 mil pessoas tiveram de deixar suas casas. Na Espanha, a região de Madrid está tomada pelas chamas. Em uma semana, 32 mil hectares de vegetação foram devastados e 10 mil pessoas foram evacuadas. No sul da Itália, dezenas de incêndios florestais alimentados pelo vento quente avançam na ilha da Sicília. Mais de 160 focos também foram registrados na região vizinha da Calábria. Na Ucrânia, explosões sacudiram a capital Kiev nessa manhã após autoridades emitirem um alerta para mísseis russos. Os bombardeios ocorrem depois de ataques ucranianos contra um depósito da gigante russa do comércio online Wildberries, nos arredores de São Petersburgo. A empresa é alvo pela terceira vez em poucos dias.

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1: A região norte terá mais um dia de calor e alta umidade neste sábado. Manaus e Boa Vista podem registrar pancadas de chuva com trovoadas isoladas. Belém mantém a previsão de chuva passageira, enquanto Macapá, Rio Branco e Porto Velho terão muitas nuvens ao longo do dia. Em Palmas, o destaque continua sendo calor intenso, com máxima de 36 graus e baixa umidade relativa do ar. As informações são do Instituto Nacional de Meteorologia. Sofia Muniz, o tempo e a temperatura.

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Jesus por nada. Aí diga aleluia, glória a Deus. Diga assim, ó, a minha vida é dos três. Aplaude ele aí, meu irmão.

0: Cidade do Comércio de São Paulo, a FAC e a Secretaria Municipal de Gestão da Prefeitura de São Paulo firmaram uma parceria para ampliar a qualificação dos serviços municipais e fortalecer o atendimento prestado à população. O convênio oferece 20% de desconto em todos os cursos de graduação e pós-graduação da instituição para cerca de 250 mil beneficiários, entre servidores ativos, aposentados, em alguns casos, seus familiares. Com nota máxima do Ministério da Educação, a FAC disponibiliza cursos voltados a áreas estratégicas da administração pública, como gestão, liderança, comunicação, logística e finanças. Segundo o diretor-geral da FAC, Wilson Victório Rodrigues, a iniciativa está alinhada ao processo de modernização da administração pública e às novas competências exigidas dos servidores.
1: Saber se comunicar, comunicar com o administrado, isto é, com o cidadão, do que está sendo feito, como está sendo feito, as redes sociais, gestão de pessoas, logística, enfim, todos esses assuntos são próprios

0: do mundo da gestão, a prefeitura quer, de fato, poder ofertar isso para os seus servidores.
1: Além de favorecer os servidores no crescimento da carreira, o convênio amplia o acesso ao ensino superior por meio do desconto nas mensalidades. O desconto também pode ser estendido a familiares como cônjuges, filhos e dependente, conforme as regras do programa. Para utilizar o benefício, basta acessar o Programa de Benefícios da Prefeitura de São Paulo, consultar as regras da parceria e comprovar o vínculo com a administração municipal. Mais informações estão disponíveis em www.clic.prefeitura.sp.gov.br/programa-d-benefícios. Reportagem Juline Pogorzelski.
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Jesus. Glória a Deus, glória a Deus, glória a Deus, aleluia.

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se sois de Cristo, então sois descendência de Abraão e herdeiros conforme a promessa. Gálatas capítulo 3, verso 29. Não mais detalhes, e sim vivendo o principal. Enquanto eu conversava aqui com você e relembrava a minha história,

aceitar o sacrifício de Cristo é o centro para toda mudança na nossa vida, toda transformação, toda nova revelação, todo propósito vem dele.

0: Aceitar a Cristo é receber o que Ele pode fazer por nós. É preciso mergulhar em Jesus e entender que Ele é absurdamente acessível. Ele passou por um processo para nos mostrar isso. Ele desceu da glória, se tornou como um de nós. E hoje está glorificado, mas continua como um de nós. Assim podemos nos achegar a Ele. No Antigo Testamento, Ele mandava pão do céu. No Novo, Ele senta à mesa, nos serve e come junto conosco o nosso pão. Esse é o Jesus que a gente tem. Esse é o acesso que Ele nos dá. Então, a minha oração é que cada jovem, em cada lugar, cada pessoa, cada família, em cada lugar, traga Cristo para o centro da sua vida. Cristo para o centro do seu casamento, para o centro da sua história, para o centro de tudo. Porque o Evangelho faz na vida da gente o sobrenatural. Não é uma mudança natural, é um processo sobrenatural. Quando a gente tira Cristo, a essência da nossa vida, e coloca a igreja, a hermenêutica, a doutrina, a teologia, qualquer coisa no lugar dele, a gente acaba perdendo tudo. Porque o sobrenatural, a mudança, a vida abundante só funciona com Cristo. Em qualquer lugar, ônibus, escola, banheiro, lanchonete, shopping.
1: CCPFM informa a hora certa.
2: 1h50.
0: Se falta amigo na sua vida, ele pode ser um amigo incrível. Se falta pai na sua vida, ele pode ser um pai incrível. Se falta dinheiro, ele pode ser a sua provisão. Se falta saúde, ele pode ser a sua cura. As pessoas só precisam entender que Cristo é o centro de tudo. O ponto inicial e principal é Cristo. E é para Ele que você precisa correr agora. Então tudo o que a gente faz, o pastor, o pregador, o cantor, a banda, os ministérios, tudo isso são só detalhes. Cristo é a razão de tudo isso. Cristo é o espetáculo em si. Há um tempo, um jogador fez 3 gols e pediu minha música no Fantástico. Na verdade, a música não é minha, mas de Deus. Então, de fato, é um Deus incrível. Pois pegou uma pedrinha muito bruta e desenhou uma história. Mas eu não sei o que vem pela frente. E sabe, eu não...

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Era uma vez um cocheiro que dirigia uma carroça cheia de abóboras. A cada solavanco da carroça, ele olhava para trás e via que as abóboras estavam todas desarrumadas. Então ele parava, descia e colocava-as novamente no lugar. Mal

praça. Ele olhava para trás e via que as abóboras estavam todas desarrumadas. Então ele parava, descia e colocava-as novamente no lugar. Mal reiniciava sua viagem, lá vinha outro solavanco e tudo se desarrumava de novo. Então ele começou a ficar desanimado e pensou: jamais vou conseguir terminar minha viagem. É impossível dirigir nessa estrada de terra, conservando as abóboras arrumadas. Quando estava assim pensando, passou à sua frente outra carroça cheia de abóboras. E ele observou que o cocheiro seguia em frente e nem olhava para trás. As abóboras que estavam desarrumadas organizavam-se sozinhas no próximo solavanco. Foi quando ele compreendeu que, se colocasse a carroça em movimento na direção do local onde queria chegar, os próprios solavancos da carroça fariam com que as abóboras se acomodassem em seus devidos lugares. Assim também é a nossa vida. Quando paramos demais para olhar os problemas, perdemos tempo e nos distanciamos de nossas metas.

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1: A tragédia provocada pelos terremotos que atingiram a Venezuela completa um mês nesta sexta-feira. Enquanto as buscas por desaparecidos continuam em La Guaira, a resposta ao desastre também revelou uma mudança importante no cenário político do país. Militares dos Estados Unidos e de Israel passaram a atuar lado a lado com o governo interino de Delcy Rodríguez, numa aproximação impensável durante os anos de Hugo Chávez e Nicolás Maduro. Vamos até Caracas conversar com Pedro Panunzio. Bom dia, Pedro. Qual é o balanço mais recente do número de vítimas divulgado pelas autoridades venezuelanas?
2: Um mês depois dos terremotos, a Venezuela contabiliza oficialmente cerca de 5.500 mortos. Mas esse número ainda deve aumentar. Isso porque as equipes agora concentram esforços na recuperação de corpos que permanecem sob os escombros. Desde os tremores do dia 24 de junho, quase 40 missões internacionais participaram das operações de resgate. Com o encerramento da possibilidade de encontrar sobreviventes, praticamente todas já deixaram o país. Permanecem, no entanto, duas presenças que vão além da ajuda humanitária e simbolizam a reorganização das alianças internacionais chavistas, os militares dos Estados Unidos e de Israel. Parte do contingente norte-americano está instalada no aeroporto de Maiquetia, o principal do país, que também foi afetado pelos terremotos. Outra parte permanece a bordo do navio USS San Antonio, ancorado em frente à costa de La Guaira. Ao todo, cerca de 2 mil militares norte-americanos atuam no país. Para o historiador Alejandro Velasco, professor da Universidade de Nova York, essa presença demonstra que os Estados Unidos passaram a exercer influência direta sobre a estrutura militar venezuelana. Ele também afirma que a aproximação com antigos adversários revela uma característica do chavismo: a capacidade de adaptação diante de mudanças políticas.
1: Pedro, a presença de militares israelenses também chama atenção, não?
2: Sem dúvida, talvez seja até uma mudança mais simbólica. Durante o governo de Hugo Chávez, a Venezuela rompeu relações diplomáticas com Israel em 2009, na esteira de ataques contra a Palestina. Hoje, militares israelenses circulam livremente pelo país caribenho, apesar de Caracas e Tel Aviv não terem restabelecido formalmente as relações diplomáticas. Os israelenses trabalham na etapa de reconstrução. Segundo o porta-voz das Forças de Defesa de Israel, Roni Kaplan, eles implementaram um sistema que utiliza inteligência artificial e coleta de dados para definir prioridades, indicar quais estruturas podem ser recuperadas e quais precisam ser demolidas. Nesta semana, a delegação israelense foi recebida pela presidente interina Delcy Rodríguez.
1: Um mês depois dos tremores, Pedro, como estão os trabalhos de busca em La Guaira?
2: Um mês depois dos terremotos, familiares ainda procuram pelos corpos de parentes desaparecidos que podem estar sob os escombros. Assim como nas primeiras horas após os desabamentos, a principal força que sustenta as operações nessa segunda etapa é formada por voluntários. Ainda que a presença de bombeiros e agentes da Defesa Civil venezuelana se faça mais presente do que nos primeiros dias. Em um dos prédios onde buscas aconteciam, um agente da Defesa Civil venezuelana disse à RFI que os profissionais prestavam apoio, mas que naquele local quem comandava os trabalhos eram os próprios voluntários. Nesta semana, familiares voltaram a acreditar que um milagre ainda fosse possível, depois de relatarem ter ouvido ruídos sob os destroços de um edifício. Equipes especializadas fizeram uma nova varredura com equipamentos capazes de detectar sinais de vida, mas descartaram a existência de sobreviventes. A esperança de encontrar alguém vivo ainda resiste entre algumas famílias. Para a maioria, porém, o objetivo agora é recuperar os corpos dos parentes desaparecidos para, enfim, iniciar o processo de luto.
1: Uma tragédia tudo isso. Obrigada, Pedro Panunzio, por sua participação no Linha Direta de hoje.

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2: Você sabia que a urticária pode provocar um inchaço chamado de angioedema? O angioedema pode causar anafilaxia, uma reação que envolve todo o corpo, causando náuseas, vômitos, queda de pressão arterial e edema de glote com dificuldade para respirar. Esses casos são graves e precisam de atendimento de emergência. O diagnóstico da urticária e do angioedema são feitos principalmente pela história detalhada da doença e pelos sinais e sintomas que o paciente apresenta. Alguns exames laboratoriais, como os de sangue, de fezes e de urina, são solicitados para tentar identificar a causa da urticária.

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1: CCP FM informa a hora certa.
2: 4h50.
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homem perguntou a um sábio como fazer para não se aborrecer com as pessoas. Pois algumas falam demais, outras são maldosas e invejosas. Sinto ódio das que são mentirosas e sofro com as que caluniam. O sábio então respondeu: viva como as flores. Mas como é que é isso, viver como as flores? Perguntou o homem. Repare nessas flores, continuou o sábio, apontando os lírios que cresciam no jardim. Elas, apesar de nascerem no esterco, são puras e perfumadas. Extraem do adubo mal cheiroso tudo o que lhe é útil e saudável, mas não permitem que o azedume da terra manche o frescor de suas pétalas. Não é sábio permitir que os erros e defeitos dos outros te impeçam de ser aquilo que Deus espera de você. Precisamos entender que os defeitos deles são deles e não seus. Se não são seus, não há razão para aborrecimentos. Exercitar a virtude é rejeitar todo o mal que vem de fora. Isso é viver como as flores. Você não precisa focar nos erros alheios, justificando assim a sua insatisfação com a vida e as circunstâncias. Tire a boa parte do adubo que chega até você. Seja então uma flor, cujo aroma é agradável aos que estão ao seu redor. Não deixe que o seu foco esteja simplesmente no adubo.

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Só tu és santo, Senhor. Só tu és santo, Senhor. Adoramos a tua santidade nessa noite, ó Deus.

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2: Nesta edição do Doutor Ajuda, vamos saber mais sobre deslocamento de retina. O médico oftalmologista Dr. Fabrício Witzel nos fala sobre a prevenção.
3: Olá, ouvintes. A prevenção é o melhor tratamento para o descolamento de retina. E vou explicar o porquê. Existe uma queixa muito comum no consultório do oftalmologista que se chama mosca volante. Inúmeros pacientes reclamam que veem pontos escuros voando no campo de visão, especialmente em ambientes claros. Esses pontos são pequenas opacidades que estão presentes no vítreo, que está balançando dentro do olho. Quando isto ocorre, é porque o gel, esse vítreo que está dentro do olho, está solto ou se soltando dentro do olho. E este gel pode puxar a retina e rasgá-la, provocando rupturas na retina. Quando o vítreo está puxando a retina, inclusive, podemos ver pontos luminosos, como se fossem pequenos raios de luz ou relâmpagos. São as chamadas fotopsias. Por isso, se você vê esses pontos escurecidos flutuando de um lado para o outro no campo de visão ou raios de luz, procure imediatamente seu oftalmologista. Ele deve dilatar suas pupilas para fazer o exame de mapeamento de retina, investigando se você tem roturas na retina que podem, como discutimos, levar ao descolamento de retina e à cegueira.
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0: 47. Minutos.
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1: 7 horas.
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2: 7h20.
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1: 7h30.
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1: 7:40.

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1: 8:10.
2: Em sinal de arrependimento, não rasgue as vossas vestes. Rasgue o vosso coração diante de Deus nesta noite.

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